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1: Seis e 57.

0: 7 e 4.
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0: Sete e dez.
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1: 7:52.
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13: Sete e 57. 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
1: 8:25.
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11: Oito e meia.
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0: 9 e 1.
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9: Nove e sete. 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
11: Muito bom dia para você aí de casa, para você que está chegando agora. Um bom dia, um ótimo sábado para todos nós. Começa agora o nosso Sábado Prime, hoje dia 25/7, agora 9:08. E eu, Denise Cibele, chego para te fazer companhia até as 1 da tarde. E é claro, já me adianto aqui para convidar você aí de casa para participar aqui comigo, animar a nossa programação de hoje. Então mande para cá o seu pedido musical no número 999-67-1049. Participe aqui comigo. Lembrando também que hoje vamos ter aí o sorteio do nome aí do bar do Neubinho. Então, fique com a gente até as 1 da tarde, que tem muita programação, muita coisa boa para você aí de casa aproveitar aqui na nossa programação. E vamos darmos início à nossa programação de hoje com Amado Batista cantando Eu Tive um Amor, sucesso valendo para Cida Davon na rua Raimundo de Castro.
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0: estrangeiro pediu certa vez um sábio que o ajudasse a melhorar sua granja, que tinha baixo rendimento. O sábio escreveu algo em um pedaço de papel e colocou em uma caixa, que fechou e entregou ao granjeiro, dizendo: leva esta caixa por todos os lados da sua granja, 3 vezes ao dia durante 1 ano. Assim fez o granjeiro. Pela manhã, ao ir ao campo, segurando a caixa, encontrou um empregado dormindo, quando deveria estar trabalhando. Acordou e a chamou sua atenção. Ao meio-dia, quando foi ao estábulo, encontrou o gado sujo e os cavalos sem alimentar. E à noite, indo à cozinha, com a caixa, deu-se conta de que o cozinheiro estava desperdiçando os gêneros. A partir daí, todos os dias ao percorrer sua granja, de um lado para o outro, com seu amuleto, encontrava coisas que deveriam ser corrigidas. Ao final do ano, voltou a encontrar o sábio. Ele disse: deixa esta caixa comigo por mais 1 ano. Minha granja melhorou o rendimento, desde que estou com o amuleto. O sábio riu e, abrindo a caixa, disse: podes ter este amuleto pelo resto da sua vida. No papel, havia escrito a seguinte frase: se queres que as coisas melhorem, deves acompanhá-las constantemente. E essa foi a nossa mensagem de reflexão de hoje, do nosso sábado. E vamos continuando com a nossa programação, com o nosso Sábado Prime de hoje.
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0: Agora, ao som de Zezé de Camargo e Luciano, cantando Tá Escrito em Meu Olhar.

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1: E agora, atendendo a pedido, participação aí do nosso querido ouvinte Geraldão, ligadinho aí na nossa programação, sempre obrigada pela participação, obrigada pela sintonia, meu querido. E hoje ele pede sucesso com De Paulo e Paulino. Vou mandar aí pra você o gosto da saudade. Espero que goste. E você aí de casa, pode participar aqui com a gente, mande pra cá o seu pedido musical no número 999-67-1049, pode mandar aí a sua mensagem de texto, pode ligar aqui pra gente, mas não deixe de participar, vamos animar o nosso Sabadão Prime de hoje. Vamos então com De Paulo e Paulino, a pedido de Geraldão. Música.

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2: E agora o nosso Canta Norte de Minas, hoje é o som de Beto Guedes cantando Amor de Índio.
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0: Bárbara López.
1: ¡Vamos junto!
2: Nove e 32.
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0: Voltamos com mais um bloco do nosso Sábado Prime, agora 9 horas e 37 minutos. Você que está chegando agora, seja muito bem-vindo à nossa programação, seja muito bem-vindo ao nosso Sábado Prime de hoje, 25/7. Eu aqui com você até as 1 da tarde e mais uma vez convido você para participar aqui comigo. Mande para cá o seu pedido musical no número 999-67-1049. Estou esperando por você e pela sua participação. 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E vamos seguindo com a nossa programação. Agora o Seu Valença canta pra gente, La Belle de Ju. Sucesso valendo pra Andresa, valendo pra Seu Jazão e valendo pra Jadson, curtindo a nossa programação.

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1: E ouvimos aí A Dor Desse Amor com KLB. E agora vamos conferir a nossa previsão do tempo. Neste exato momento, juramento com 23 graus, umidade relativa do ar em 56%, o vento a 6 km por hora e a previsão é de céu ensolarado. Parece que o frio começou a ir embora, né? Vamos seguindo com a nossa programação, seguindo com o nosso Sábado Prime.
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1: E agora sucesso com Gustavo Lima cantando Café e Amor. Sucesso valendo para os nossos ouvintes em Mateus Motos, ligadinhos aí na NIRT.

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1: Ouvimos aí sucesso com Roxette. E vamos agora para o nosso rápido intervalo. Daqui a pouquinho voltamos com mais sucesso para você aí de casa. Enquanto isso, vai participando aí com a gente. Mande para cá o seu pedido musical no número 999-67-1049. Lembrando que hoje tem sorteio aí do nome do bar do Neuber. Quem participou aí, quem deu sugestão do nome do bar, hoje teremos o sorteio. 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Já já voltamos com mais sucesso para você aí de casa. Não saia daí.
2: 10 horas.
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1: Voltamos com mais um bloco do nosso Sábado Prime, agora 10 horas e 7 minutos. Você que está chegando agora, seja muito bem-vindo à nossa programação, seja muito bem-vindo ao nosso Sábado Prime de hoje. E mais uma vez convido você aí de casa para participar aqui comigo, mande para cá o seu pedido musical no número 999-67-1049. E vamos abrindo mais um bloco musical, agora ao som de Zezé de Camargo e Luciano, cantando pra gente Dois Corações e Uma História. Sucesso valendo pra Dona Nilza e seu Zé, aqui no Centro de Juramento. Música.

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1: Agora, Jean e Giovanni, canta pra gente Amor Eterno, sucesso valendo pra Geraldão, ligadinho aí na NIT.

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1: Ouvimos aí sucesso com Amado Batista aqui na nossa programação Estrada. Sucesso que valeu para a Sueli na Fazenda Maquiné. Valeu também para a Aldineide no bairro Santa Laura. Valendo também para a Cida Davon na rua Raimundo de Castro. Valendo para a Maninha em Belo Horizonte, curtindo a Nirte.
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0: E agora chegou a hora do nosso quadro de aniversariantes de hoje. Segundo os nossos amigos aí do Facebook, fazendo aniversário hoje. Começamos aí com o Romilson Braz, em Itacambira, Rosana Souza. Em Guaraciama, Célia Reis. Em Montes Claros, Patrícia Rodrigues, Romildo Francisco Gonçalves, Keila Santos e Maria de Lourdes. Em Belo Horizonte, Denísia Vieira. Em Batumirim, Daiana Xavier. Elisângela Santos, Dudu Carmo do Paranaíba. Patrícia Durães Maia, de Abaeté. Wilson Nogueira e Fabiola Pereira, de Juramento. E Michele Fonseca, de Lisboa. Aos nossos aniversariantes de hoje, nós da equipe NIRT desejamos um feliz aniversário. Parabéns pelo dia de vocês. Que Deus dê a vocês muita paz, amor, sucesso e muita luz, protegendo sempre todos os momentos das suas vidas. E para vocês, aniversariantes de hoje, nós da equipe NIRT passamos sucesso com o Padre Fábio de Melo. Te desejo vida.
1: Que Deus te ilumine e te ajude. Saúde.

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2: Acusado de matar o próprio pai é condenado a 12 anos de prisão. Bruno Gonçalves de Souza foi condenado a 12 anos de prisão em regime fechado pela morte do pai, o empresário Wallace Rodrigues de Souza. A sentença foi determinada durante o julgamento no Tribunal do Júri em Montes Claros. A decisão reconheceu o homicídio qualificado pelo emprego de emboscada e por recurso que dificultou a defesa da vítima. Já as qualificadoras de motivo torpe e de perigo comum não foram reconhecidas. Diante disso, o Ministério Público vai recorrer da decisão. Na época, o réu foi preso logo depois do crime ocorrido em 31 de março de 2025. A Polícia Civil concluiu que o empresário Wallace Rodrigues de Souza, de 49 anos, foi surpreendido em uma emboscada momentos antes de encontrar o filho em um bar e foi assassinado a tiros nas proximidades de um bar localizado na Avenida Deputado Esteves Rodrigues, no centro da cidade. 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
12: Voltamos com mais um bloco do nosso Sábado Prime, agora 10 horas e 41 minutos. Eita, que eu imperti aqui na programação, esqueci até do intervalo, meu Deus. Lembrando a vocês que hoje vamos ter aí o sorteio das pessoas que participaram aí para a escolha do nome do Bar do Neubinho, que agora é Nova Parada, o nome escolhido do Bar do Neubinho, que fica ao lado dos Correios aqui no Centro de Juramento, todos os sábados aí fazendo feijoada a partir das 11 horas, e você pode aproveitar. Daqui a pouquinho tem o nosso sorteio, e agora vamos com mais um bloco aqui do nosso Sábado Prime, ao som de Léo Magalhães cantando Carta de Amor, sucesso valendo para Dona Santa.

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2: E agora mais um Canta Norte de Minas, agora ao som de Edmilson Batista cantando Luana.
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1: Agora, atendendo a pedido do nosso ouvinte, Alisson Santos, na Praça Fialho Pacheco. Sucesso com Calcinha Preta, Seu Amor é Bom.

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2: Ouvimos aí sucesso com banda Deja Vu, Nave do Amor. 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E agora vamos com mais sucesso aqui na nossa programação. Vamos continuar nesse climinha aí, né, de um forrozinho. Desejo de Menina cantando pra gente Adeus Aquele Amor. Sucesso valendo pra Luciene, Hudson e Nivaldo aqui no Centro de Juramento.

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1: 11 e 1.
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14: Voltamos com mais um bloco do nosso Sábado Prime, agora 11 horas e 6 minutos e eu fico com vocês aqui até as 1 da tarde e mais uma vez convido você de casa para participar aqui comigo. Mande para cá o seu pedido musical no número 999-67-1049, participe aqui comigo, participe da nossa programação de hoje. E atendendo a pedido do nosso querido ouvinte, Dil Abreu, no bairro Nenzinha Borges. Ele que pede o sucesso com Nando Moreno, Pedra da Cachoeira, oferece para Nilza e oferece também para mim aqui na NIRT. Obrigada pela participação, obrigada pela sintonia e obrigada pelo carinho. Você e agora, Nando Moreno cantando Pedra da Cachoeira. Obrigada, Dil.

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3: Vamos agora conferir a nossa previsão do tempo. Neste momento, o céu encontra ensolarado, fazendo 26 graus aqui em Juramento. Umidade relativa do ar em 46% e o vento a 5 km por hora. E a gente vai dando sequência ao nosso Sábado Prime.
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3: Agora, participação especial aí do Rafael Nick, ligado aí na nossa programação sempre. Obrigada, Nick, pela sintonia e pela participação de sempre. Vou soltar o áudio dele aqui, porque eu adorei esse áudio.
4: Bom dia, bom dia, bom dia, Denise. Aqui o Rafael do Amigos Bar. Gostaria de ouvir Teodoro e Sampaio, a gostosona. Só vai valendo para aqueles que gostam de mulher. Para aqueles que não gostam, é para acabar de vez. Tchau, obrigado.
3: E a gente vai ouvir aí, Teodoro Sampaio, a gostosona pedido do Rafael Nick, do Amigos Bar. Animação total, viu? Vamos então com Teodoro Sampaio aqui na nossa programação.

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1: Agora atendendo mais um pedido aí da nossa querida ouvinte. Nossa querida ouvinte Andresa Liliane, curtindo a nossa programação. Ela pede sucesso com Zé Ramalho, Entre a Serpente e a Estrela. Oferece para o seu esposo Jadson Franderline, eu acho que é esse mesmo que fala, né? E seu sogro Jazon, curtindo a nossa programação. Obrigada pela sintonia e pela participação. Zé Ramalho agora canta pra gente aqui na NIRT.

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1: E agora vamos atender mais um pedido aí do nosso querido ouvinte, Zé Rico, no bairro Nenzinha Borges, participando aqui com a gente. E ele pede sucesso com Bartô Galeno no toca-fita do meu carro. Oferece para o meu pai Adnilson, para minha mãe Doura na mercearia. E oferece também para a Aline Soares, no bairro Santa Laura, nossa locutora aqui de todas as tardes. E oferece também a todos os atleticanos, dizendo ele que amanhã o Atlético vai dar bom, viu? Pra você aí, então, Zé, obrigada pela sintonia e pela participação. Bartô Galeno canta no toca-fita do meu carro.

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1: Agora sucesso com Chico Rei, Paraná e participação de Leonardo cantando Alma Transparente. Sucesso valendo para Dona Nice e Adelino curtindo a nossa programação.

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1: Ouvimos aí Sucesso com o Milionário José Rico, fechando esse bloco musical aqui no nosso Sábado Prime, Meu Primeiro Amor. Lembrando a vocês aí que daqui a pouquinho temos o nosso sorteio do nome do bar do Neube e as pessoas que participaram escolhendo o nome do bar. Daqui a pouquinho vamos ter o sorteio. E falando nisso, lembrar vocês aí que todos os sábados, a partir das 11 horas, tem aí a feijoada no bar Nova Parada, no bar do Neuber, ao lado aqui dos Correios, no centro de Juramento. Vale muito a pena, viu? 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Vamos para o nosso rápido intervalo. Daqui a pouquinho voltamos com mais sucesso para você. Não saia daí.
0: 11 e 32.
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1: Voltamos com mais um bloco do nosso Sábado Prime, agora 11 horas e 37 minutos. Mais uma vez, convido você aí de casa para participar aqui comigo. É só mandar o seu pedido musical no número 999-67-1049. Vamos abrindo mais um bloco musical aqui no nosso Sábado Prime. E agora, sucesso com Dimas e seus teclados. A Coruja e a Cutia, sucesso valendo para os nossos ouvintes no Amigos Bar.

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2: E mais um nosso Canta Norte de Minas, agora ao som de Jane Lopes. Foi tudo culpa do amor.
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1: Agora sucesso com Leonardo cantando A Fila Anda. Sucesso valendo para Dil Abreu, no Nenzinha Borges e todos os nossos ouvintes aí do bairro Nenzinha Borges ligadinhos na NIRT.

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1: Vou beber de novo com Teodoro Sampaio, valendo para todos os nossos ouvintes no bar Nova Parada, o bar do Neuber, aqui ao lado dos Correios.

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1: Agora atendendo a pedido da nossa querida ouvinte, Hilda Maia, ligadinha aí na nossa programação no bairro Nenzinha Borges. Ela que pede sucesso com Amado Batista, Folha Seca. Obrigada pela sintonia e pela participação. Amado Batista, canta pra gente agora, Folha Seca.

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1: Vamos agora para o nosso rápido intervalo. Daqui a pouquinho voltamos com mais sucesso para você aqui na nossa programação. Enquanto isso, ainda dá tempo de você participar aqui comigo. Mande para cá o seu pedido musical no número 999-67-1049. 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E vamos agora para o nosso intervalo, já já voltamos com mais sucesso. Não saia daí.
0: Meio-dia.
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1: Voltamos com mais um bloco do nosso Sábado Prime. Agora, 12:07. Você que está chegando agora, seja muito bem-vindo à nossa programação. E ainda dá tempo de você participar aqui comigo. Mande para cá o seu pedido musical no número 999-67-1049. 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Vamos então com mais um sucesso aqui no nosso Sábado Prime. Agora Gustavo Lima canta pra gente Retrovisor, sucesso valendo pros nossos ouvintes aqui no Centro de Juramento.
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2: Homem cai em fossa desativada na zona rural de Porteirinha. O Corpo de Bombeiros resgatou nesta semana um homem de 58 anos que caiu em uma fossa desativada na zona rural de Porteirinha, no norte de Minas. A fossa tem aproximadamente 1,80 metros de profundidade. A vítima foi encaminhada ao Hospital Regional de Janaúba pelo SAMU. Segundo o 6º Pelotão de Bombeiros Militar de Janaúba, o homem consertava uma cerca na propriedade quando caiu na fossa. De acordo com o SAMU, ele se queixava de dores nas costas e nas pernas. Diante da suspeita de lesão na coluna, os bombeiros realizaram a imobilização da vítima e a retiraram da fossa com segurança. O resgate contou com o apoio de uma unidade de suporte básico do SAMU, que deu continuidade ao atendimento no local e encaminhou o homem ao Hospital Regional de Janaúba para avaliação médica. Essas e outras notícias você pode ver e rever no nosso site nirte.com.br. Agora, sucesso com Diego e Vitor Hugo cantando Tubarões. Sucesso valendo para os nossos ouvintes no posto de medicamentos Juramento.

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1: Agora, sucesso com Amado Batista, Borboleta Azul, sucesso valendo para Du Reis, no bairro São Gabriel.

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3: Vamos conferir agora pela última vez na nossa programação de hoje a nossa previsão do tempo. E nesse exato momento, Juramento com 28 graus, céu ensolarado, umidade relativa do ar em 40% e o vento a 3 km por hora. E a gente vai seguindo com a nossa programação. Agora Danilo e Davi, canta pra gente Apaga, Apaga, Apaga.
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E agora chegou a hora do nosso sorteio aqui dos nomes do Bar do Neubinho. E vamos então ver quem vai ser os nossos ganhadores. São duas feijoadas que iremos sortear. Vamos ver então quem é a primeira pessoa aí que ganhou o sorteio do Bar do Neubinho. Rosilde Farias. E Franciele Santos. Ganharam aí a feijoada do Bar do Neuber, aqui ao lado dos Correios, no centro de Juramento. Obrigada pela participação de todos e pelas sugestões aí do nome do Bar do Neubinho. E vamos seguindo com a nossa programação. Agora Murilo Rufi canta pra gente Anestesiado.

0: meio-dia e 31. 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
11: Voltamos com a mais um bloco do nosso Sala do Prime, nosso último bloco de hoje, agora 12:36. Ainda dá tempo de você participar, você que ainda não participou, é só mandar para cá o seu pedido musical no número 999-67-1049. E agora, sucesso a pedido de Du Reis, do bairro São Gabriel. Ela que tá com a turma toda aí, curtindo a nossa programação, curtindo a NIRT. Pede sucesso com Amado Batista. Vou mandar para você aí, agarra, agarra. E obrigada pela sintonia e pela participação de sempre.

Arroio volta a treinar com o grupo do Cruzeiro e manda recado. O atacante Arroio publicou ontem, sexta-feira, dia 24 de julho, uma mensagem em suas redes sociais e indicou retorno ao Cruzeiro. O atleta treinou com os companheiros na Toca da Raposa 2 e é opção para o técnico Arthur Jorge. A atualização de Kenny Arroio contra o Botafogo dependerá de Arthur Jorge. O técnico fechará a preparação da equipe no Toca da Raposa 2, hoje, sábado, dia 25. Um fator que pode favorecer a escalação do camisa 99 é a lesão grave sofrida por Gabriel Peck. O atacante ficará fora por alguns meses. Na última quarta-feira, o camisa 77 foi titular ao lado de Sinisterra e Caio Jorge, no ataque celeste. Cruzeiro e Botafogo se enfrentarão amanhã, domingo, dia 26, às 16 horas, horário de Brasília, no Mineirão, pela 20ª rodada do Campeonato Brasileiro. Essas e outras notícias você pode ver e rever no nosso site nist.com.br.

Agora sucesso com Rio Negro e Solimões, Fivela com Fivela, valendo pra Bena e toda a galera curtindo a nossa programação em Campo Grande.

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0: Jackson Feria!
1: Ouvimos aí o sucesso com Marcos e Belucci e Nadson Oferinha, com um beijo, sucesso que valeu para todos os nossos ouvintes que está ligadinho na nossa programação, desde o começo da programação até agora com a gente. E agora sucesso com Léo Foguete cantando Cópia Proibida.
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0: Essa canção para todas as mulheres lindas dessa noite.

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2: E o nosso Sábado Prime chegando ao fim. 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Então, é isso. Estamos chegando ao fim. Vou deixar vocês curtindo o último sucesso aí com Cortando as BRs com o Fernando e Sorocaba. Antes, gostaria de agradecer a preferência de sintonia, a participação e a companhia de cada um de vocês. Desejo a todos um ótimo sábado, um ótimo final de semana. Sábado que vem estou aqui novamente, se Deus quiser. E, é claro, eu aguardo vocês aí para participar aqui comigo novamente. Lembrando que agora, todos os sábados, aqui na NIRT, no nosso programa Sábado Prime, terá sorteio aí das feijoadas do Neuber Bar. Terá duas feijoadas sorteadas aqui no programa todos os sábados. Então, é só vocês participarem aí que vocês vão estar concorrendo todos os sábados, tá bom, galera? Fiquem com Deus, beijo no coração e até sábado que vem. Fui!

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É isso aí, com o som do Galileu entrou mais uma programação da Igreja Pentecostal Deus e Amor. Que tem o prazer imenso de saudar a todos vocês com a doce e gloriosa paz do nosso Senhor Salvador Jesus Cristo. É o seu irmão em Cristo, Paulo Adriano. Estarei com você até as 3 horas da tarde. Você na sintonia do que é de melhor programa este, a Voz da Libertação, órgão oficial pertencente às Igrejas Pentecostais Deus e Amor no Brasil e no mundo. São exatamente 1 hora e 29 minutos, hoje sendo sábado, dia 25 de julho de 2026. Tem uma ótima tarde de sábado na presença do nosso Senhor e Salvador Jesus Cristo, porque Ele é o maior interessado em te abençoar. Ele é o Sendequenu Yavé, o Deus da nossa justiça, e Ele se faz presente. Você está situado aqui, né? Você está na sintonia do programa da NIRT 104,9 FM de Juramento. É, Deus abençoe você que está aí na sintonia, que sintonizou o seu rádio neste exato momento, que o Senhor vem estar abençoando grandiosamente a tua vida. E neste momento eu quero convidar a você, querido dileto ouvinte, para nós estarmos falando com Deus em oração. É momento de falarmos com Deus. Glorioso Deus, bendito e magnífico Pai, adentramos em Tua presença neste exato momento, porque cremos no Teu imenso poder, no Teu amor, na Tua graça infinita. Ah, Senhor meu Deus, não há palavras para expressar o quanto Tu és para conosco. Não há palavras em nosso vocabulário para expressar a Tua grandeza, Senhor. Halai deikou kandastu vekovas. Espírito Santo de Deus, vai adentrando até esta casa agora. Vai adentrando até este lar agora. Senhor, opera no impossível. Opera no sobrenatural, Senhor. Pai, de nós mesmos não temos palavras para expressar. Mas o que temos nós lhe oferecemos, que é um coração quebrantado e voltado para contigo, Senhor. Senhor da glória, mesmo em meio às tempestades, mesmo em meio aos vendavais, mesmo em meio às tormentas e às aflições a qual o Senhor nos falaste que teríamos lutas e aflições. Mas mesmo assim, sabemos que o Senhor está conosco. O Senhor não nos deixa só. Está com as mãos estendidas. Redeclai deiko. Halamanda simiklai. Redeclas tovekovas. Vá de encontro, ó Deus, a esta casa. Vá de encontro, ó Deus, a esta família. Ó Deus, redeasse, redeclasto. Toca, Jesus. Opera, Espírito Santo. Halandai, asikandai. Redeasse, rianda, lá, simiklai. Concretiza a Tua bênção. Concretiza, Senhor, a Tua vitória, a Tua providência divina, para onde quer que passarmos, para onde quer que pisarmos a planta dos nossos pés. Ser com Ele, ser com ela, não só hoje, mas hoje, sempre e eternamente. Amém e amém. É isso aí, você está na sintonia do programa este, a Voz da Libertação, órgão oficial pertencente às Igrejas Pentecostais Deus e Amor. Aleluia, nossa Igreja Pentecostal Deus e Amor, situada aqui em Juramento, na Rua D, número 102, no bairro Santa Laura, onde Deus Ele tem uma bênção para a tua vida, para o teu coração. Ele tem uma palavra para contigo. Fique conosco até as 3 horas da tarde, você na sintonia do que é de melhor. Programa este, a Voz da Libertação, Deus abençoe a tua vida. E nós vamos aí com o primeiro louvor, nós vamos ouvir aí desta vez na voz do cantor, aleluia, Marquinho Cordezan, aleluia, glória a Deus, tempestades. Olha, talvez você está passando por tempestades, talvez você está, aleluia, glória a Deus, dizendo, Senhor, até quando eu vou estar nesse momento de sofrimento? Até quando eu vou estar vivendo momentos, aleluia, de aflições?
aleluia, tudo tem um tempo, tudo tem um momento, aleluia, e Ele tem a vitória sobre a tua vida. E eu dedico este louvor para com todos vocês que estão na sintonia, você de perto, você de longe, você no sítio, você na fazenda, você aonde quer que esteja na sintonia desta programação, a todos os irmãos lá do Barreirinho, nossa irmã Jaqueline, nosso Marlene também, aleluia, Deus abençoe aí as suas vidas, Deus abençoe nossa irmã Terezinha também, seu esposo aí no Barreirinho também, nosso irmão Jardel também, aleluia, sua esposa, Deus abençoe a todos vocês aí do Bairro da Alegria, você do Alto Escandinhos, você na Vila Marques, você nos Poções, Deus abençoe você aí de Santana do Mundo Novo, no sítio Canto Feliz, você na Saracura, Deus abençoe a todos, onde quer que esteja você aí na Santa Cruz, né? E nas Lages, Manduri, Deus abençoe a todos vocês, onde quer que esteja chegando esta programação. Programa esse, A Voz da Libertação. Deus abençoe também a nossa irmã Joana, nosso irmão Helder, aí no Barreirinho, na sintonia desta programação. E todos os moradores aí da comunidade, aí no Barreirinho, Deus abençoe a todos vocês, aleluia, de todo o coração. Deus abençoe a cada um de vocês, onde quer que esteja chegando a audiência, as vias sonoras, né? Aleluia, desta programação, que Deus abençoe a todos vocês. Deus abençoe seu Geraldo, Dona Antônia, também aí no São Rafael, você aí no Santa Laura, São Miguel. Deus abençoe você do São Gabriel, Deus abençoe grandiosamente a cada um. Você aqui no Centro de Juramento, você comerciante, você que está no seu trabalho neste exato momento e que sintonizou o seu rádio aqui pelas ondas sonoras da NIRT. Deus abençoe a todos vocês. Deus abençoe a toda a família católica, todos os irmãos evangélicos, católicos, né, crianças, jovens, adolescentes, onde quer que vocês estejam, que Deus possa te conceder a vitória. Vamos ouvir aí cantando Marquinhos Cordezan, Tempestade. São exatamente 1h36, 104,9 FM de Juramento. A Voz da Libertação. Deus, Ele não te esqueceu.

0: isso aí, você ouviu Marquinho Cordezan, Tempestade, foi este louvor para todos vocês que estão na sintonia desta programação. São exatamente 1h41, é 1h41, você está na sintonia do que é de melhor, programa este, A Voz da Libertação. Deus abençoe você de perto, você de longe, Deus abençoe você que está aí ligadinho conosco. Eu quero estar atendendo nossa mana Rita aí no Santa Laura, que esteve participando desta programação. Deus abençoe nossa mana Rita, todo o seu lado, também sua esposa, nossa irmã Zé Luiz. E ela oferece o próximo louvor, cantando Débora e Leia, O Choro, oferece para todos os irmãos lá no Manduri, na Santa Cruz, Barreirinho, Bairro da Alegria, aqui em Juramento, também os irmãos lá do Pau d'Olho, nas Lages, né? Deus abençoe. E ela oferece para todos os ouvintes que estão na sintonia, também aqui da rádio, né, da NIRT 104,9 FM de Juramento. Ela oferece também para o Davi, a Lu, também para o seu esposo, nosso irmão Zé Luiz. Deus abençoe nossa irmã Rita, Deus abençoe a todos vocês, ouvintes. Nós vamos sim estar ouvindo este louvor. E aproveitando aqui, eu quero dedicar este louvor para todos vocês que estão na sintonia, para com cada lar, para com cada família. Ouçamos aí a pedida da nossa irmã Rita, cantando Débora e Leia, O Choro, mais um lançamento da gravadora MC Music, né, para o teu coração. Ouçamos para a glória de Deus, são exatamente 1h42.
1: É para o teu nome, Senhor, este louvor, para a tua honra, Senhor, para a tua glória, porque só tu és merecedor, ó Pai. Consola agora o coração sofrido, aquele que chora, Senhor, enxuga as lágrimas, ó Pai. Aleluia!

Muita gente chorou nessa noite. 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E você veio até aqui nessa tarde. E você está sentindo a mão suave do Senhor enxugando as suas lágrimas.

isso, e você ouviu esse louvor abençoado cantando Débora e Leia, o choro. Deus é maravilhoso para te conceder a vitória. Você está na sintonia do que é de melhor programa este, a Voz da Libertação, órgão oficial pertencente às igrejas pentecostais. Deus é amor. Deus abençoe você onde quer que você esteja na sintonia. Deus abençoe a tua casa, Deus abençoe o teu lado, Deus abençoe os teus planos, os teus projetos, que eles venham estar sendo dirigidos pelo Senhor.

0: É, tente entender, só Jesus.
1: O caminho escuro está, ele é a luz para iluminar.
0: É, e lembrando a todos vocês que hoje temos o culto, né? O culto jovem, o culto de avivamento, de busca da presença do Senhor, ali na Igreja Pentecostal dos Amores, situada na rua D, número 102, no bairro Santa Laura. Você é o nosso convidado mais do que especial para estarmos ali regozijando na presença do Senhor Jesus Cristo. Rua D, número 102, no bairro Santa Laura, a partir das 19 horas. Deus abençoe a tua vida, Deus abençoe o teu lar. E amanhã também estamos ali no culto em favor da família. É, meus irmãos, a tua família é bênção de Deus. A tua família é projeto de Deus. Então, nada melhor do que nós estarmos ali intercedendo a Deus em prol da nossa casa, em prol da nossa família, porque a nossa família, aleluia, é promessa do Senhor. Eu e minha casa serviremos ao Senhor, diz a palavra do Senhor. Então, você não pode ficar de fora. Também temos uns cultos na quarta-feira. Na sexta-feira, o culto de libertação. Na quinta-feira, o culto beneficente à Fundação Reviver, né? Ali, órgão oficial, né? Ali, glória a Deus, beneficente à Fundação Reviver, ali onde abriga, né? Os velhinhos ali são aparados e ali são levados até eles a palavra, mantimento, alimento, né? Aleluia, glória a Deus e um total conforto. Então, você ajudando a Fundação Reviver, você vai estar ajudando ali aquele abrigo, né, de idosos que ali são, aleluia, levado até eles o amor, o carinho, aleluia, tudo que eles necessitam, aleluia. E Deus, ele com certeza estará abençoando a todos vocês que se esforçar para estar buscando ao Senhor. O momento é agora, a hora é agora que os verdadeiros adoradores buscarão ao Senhor em espírito e em verdade. É, só Jesus é a vida, é a solução. Sem Ele nada podemos fazer. É isso aí, vamos dando prosseguimento. Você está na sintonia do programa Isso é a Voz da Libertação. Quero estar atendendo também aí a nossa irmã Jaqueline, também sua esposa, nosso Marlindo, que está aí na sintonia aí no Barreirinho. Deus abençoe a todos vocês aí do Barreirinho, também nossa irmã Terezinha, também sua esposa. Deus abençoe a todos vocês que estão ligadinhos conosco. Que Deus abençoe a todos aí, nossa irmã Joana Welder. Deus abençoe a todos vocês, aleluia, que têm estado na sintonia. E ela pede o próximo louvor, nós vamos sim ouvir. Aí nós vamos ouvir com Jonas Reis, Tu és precioso, né? Glória a Deus, aleluia, mais perto quer estar aí, glória a Deus, na voz de Raquel Malta, né? Glória a Deus, aleluia, que vocês possam receber. Deus abençoe aí nosso Marlindo, também sua esposa, nossa mãe Jaqueline, todos vocês aí do Barreirinho e onde quer que esteja chegando essa programação, nós vamos sim ouvir cantando aí na voz do saudoso Jonas Reis, né? Um jovem, né, que sempre esteve dedicando a sua vida ao Senhor, mas deixou o seu legado e deixou esta voz maravilhosa. Glória a Deus, estará louvando ao Senhor, aleluia, com este louvor, aleluia, Tu és precioso. E logo após nós vamos ouvir aí com Raquel Malta, aleluia, mais perto quer estar. Ouçamos para a glória do Senhor. Você está na sintonia do programa este, A Voz da Libertação. 1:54. Jonas Reis, Tu és precioso.

Você ouviu aí, Priscila Rubio, entrega. Deus abençoe a todos vocês na sintonia. Deus abençoe a nossa Malena, a nossa Jaqueline, também a nossa Ana Rita, que esteve participando desta programação. Que Deus abençoe a todos vocês grandiosamente. Que a graça do Senhor Jesus venha estar resplandecendo sobre a tua vida. Amém.

aí, se você está na sintonia, o programa Este, a Voz da Libertação, é que você possa ser marcado pela glória do Senhor Jesus, porque Ele é o maior interessado em te abençoar. Queridos diletos ouvintes, eu quero neste exato momento fazer uma oração especial para com a tua vida, para com o teu lar, para com a tua família. E talvez você está aí dizendo, Senhor, glória a Deus, aleluia, não sei mais o que fazer, não sei mais para onde ir, glória a Deus, mas o Senhor está te dizendo, eu estou contigo para te conceder a vitória. Aonde quer que você esteja, ora comigo neste exato momento, porque eu tenho certeza plena que o Senhor estará ouvindo as tuas humildes orações. É momento de oração. Falemos com Deus.

glorioso Deus, bendito e eterno Pai. Nos colocamos diante da Tua presença, Senhor. Não temos palavras de nós mesmos, mas o que nós temos, nós lhe oferecemos. Esta pessoa que ora comigo agora, ouviste talvez palavras que entristeceste o coração. Mas neste exato momento, Espírito Santo de Deus, nós lhe rogamos, vá de encontro, Deus, a esta casa. Vá de encontro, Espírito Santo, para com esta família. Esta pessoa que se encontra enferma, esta pessoa que já bateste em tantas portas, meu Deus, quantas milhares e milhares de vidas tem clamado a Ti pelo mundo inteiro. A quantas delas estão talvez em um cativeiro, talvez fisicamente ou até mesmo espiritualmente. Já não tem forças mais para proclamar, para falar contigo, pois falta palavras, falta voz, mas ainda tem pensamento. E se tem o pensamento, o Senhor contempla os nossos pensamentos. Allah mandará a suyanda, mesmo que não haja palavras, Senhor Deus, vai tocando sobre esta casa. Vai tocando sobre esta família agora. Vai tocando sobre esta pessoa que se encontra aflito e aflita, desesperados. Talvez tristes. Desanimados. Cabisbaixo. Dizendo, não há mais solução para a minha vida. A única coisa é desistir. Não aceita esta palavra, porque o Senhor te fez para vencer grandes batalhas, grandes pelejas, e ai de nós se não fosse a mão poderosa dEle. Como diz a palavra, os nossos inimigos já teriam nos engolido vivos, mas sabe por quê? Isto não aconteceu. Porque a mão do Senhor está estendida. Ela não se encontra encolhida, não, para que não possa salvar, mas ela se encontra estendidas. Senhor meu Deus, vá de encontro a esta pessoa que se encontra agora no leito de enfermidade, que se encontra a bater as portas, que se encontra só o Senhor e Ele, para saber o que se passa sobre essas quatro paredes. O homem não sabe, mas Tu sabes. O homem não vê, mas Tu vê. E talvez você diz, e agora? Mas o Senhor está te dizendo hoje, se tu crê hoje, eu ponho um ponto final neste sofrimento. Se tu creres, hoje tu serás resgatado pela minha mão, diz o Espírito Santo de Deus. Porque Ele é poderoso para fazer.

a presença dele aqui. Eu creio que tu estás sentindo também a presença dele aí. Porque ele move em nós com gemidos inexprimíveis. Redeclasse, tu me clama. Pai, vai tocando aonde está esta dor, esta enfermidade, esta causa que para o homem não tem mais solução. Para o homem, mas para ti tudo é possível ao que crê. Meu Deus, assim como o Senhor deu vitória para aquele povo no meio do deserto, mandou providência, mandou maná, sapatos não terminava pelo caminho que seguia, as roupas não se envelheciam. Aí muitos perguntavam, mas que Deus é esse que está por perto? É o mesmo Deus que fez o projeto em meio ao deserto. Talvez você está dizendo, mas me mandou para esse deserto para mim perecer e morrer nesse deserto. Não, é nesse deserto que o Senhor quer te dar vitória. É no deserto que muitos dizem, agora não tem jeito. É em frente o grande mar que muitos dizem, agora pronto, aqui nós vamos perecer. Porque atrás vem Faraó e na frente um grande mar. Alá mandará Massumi clama. Se o mar não se abrir, o Senhor fará tu passar por cima das águas. Se o mar não se abrir, o Senhor te fará passar por cima das águas deste mar. Alamão dará suyão de clás. Senhor, renova as forças deste amado irmão, desta amada irmã. Levanta-te, ponha-te em pé, que o Senhor quer falar contigo. Ele conhece o teu coração. E Ele está te dizendo hoje, não é hora de parar. É hora de marchar, marchar, porque muito em breve tudo terminará. E aonde, pois, estará a tua alma após a morte? Clame, clame, haramasuyandeklastomeklai.

mas as minhas palavras, disse o Senhor, elas jamais passarão. Jamais passarão. Senhor, cura o íntimo desta pessoa. Toca, Senhor, agora, aonde é impossível para o homem, mas para Ti é possível. Não importa quanto tempo Tu estás esperando por um milagre. Talvez você esteja como aquela mulher que há 12 anos esperava pelo milagre da cura. Talvez você está como aquele homem que há 38 anos sobre aquela cama, perante o tanque de Betesda. Talvez você está como aquele homem paralítico, desde o ventre à Porta Formosa. Kalamandaramasuyande klasto vekovas. Hoje o Senhor está te dizendo, levanta-te. Talvez você esteja como aqueles 10 leprosos. Todos foram curados, mas somente um voltou para agradecer ao Pai. Talvez você esteja como aquele cego de Jericó. O que tu queres que eu te faça? Ele simplesmente interrogou o mestre e disse que eu tenha vista, que eu venha ver. Talvez você esteja como Paulo e Silas, encerrado sobre uma prisão.

já deu a sentença. Mas Deus está te falando assim: somente louve e adore. Somente clame e adore. Mas irmão, mas a sentença já está dada. Somente louve, clame e adore. Somente louve, clame e adore.

Alamandara Masuri Clamas, Redeclasto Vecoas. O Senhor está dizendo para vidas neste momento que adiantaria o homem grandear o mundo inteiro? Que proveito teria e ainda perder a sua alma? Nada disso valeria, pois uma alma vale mais do que o mundo inteiro perdido. A tua alma é preciosa para Deus. A tua alma tem um grande valor, mais do que o puro ouro, mais do que o rubins, mais do que todas joias preciosas, pedras preciosas. Somos muito além disto. Aí talvez você me pergunte, mas o que somos então? Nós somos a menina dos olhos de Deus, tão delicados. Assim é a menina dos olhos de Deus. Halamandarabasuri clama alavaste kandai. Levanta-te, ponha-te em pé, e Ele falará contigo. Tudo tem um propósito, e nada acontece por acontecer, por descuido, não. Tudo tem um propósito. Deus transforma a maldição em bênçãos. Deus abre portas aonde não há portas. Deus derruba as muralhas. Deus abre prisões. Deus liberta escravos e faz governador. Deus diz: tchau, Lodebar. Nunca mais, Lodebar. Nunca mais sofrimento. Nunca mais. Não existirá esquecimento, porque o Senhor agora te achou e Ele te convida: venha. Eu te tomo pela tua mão direita e tu és meu, tu és minha. Quando tu passares pelo fogo, não te queimarás. Quando pelas águas, não te afogarás. Meu Deus, é muito forte a tua presença, Senhor. É muito forte a presença do Pai, do Filho e do Espírito Santo, dizendo: levanta-te, comece a caminhar. Alamandarabassúbia, não duvides, mas mestre, se é tu mesmo que está andando sobre as águas, me deixa eu ir ter contigo. Sabe o que ele disse para Pedro? Venha, Pedro. E Pedro estendeu as mãos e começou a andar por cima das águas. Mas quando de repente veio a dúvida no seu coração: será mesmo que é o mestre? Ou talvez é um fantasma? Ele começou a afundar. Não deixe que as dúvidas venham tirar a convicção que realmente o Senhor é poderoso na tua vida. Concretiza, Senhor, a tua vitória e a tua bênção sobre a vida de cada um dos teus filhos e das tuas filhas. É o que nós lhe pedimos, crendo na resposta e na vitória, em nome de Jesus. Amém e amém. É isso aí, você está na sintonia do programa Este é a Voz da Libertação. Deus abençoe você que orou comigo neste momento. Toma posse da tua vitória. Creia tão somente no mover do Senhor Jesus, porque Ele é o único interessado em te abençoar, em te conceder a bênção. Não temas,
confia somente no poder do Senhor Jesus Cristo na tua vida. Canta! Priscila Santana, Não Temerei. Toma posse deste louvor e desta mensagem cantada para a tua vida, para a tua casa, para a tua família.

queridos amados ouvintes, eu quero estar deixando uma palavra em Salmos 130 para nossa meditação neste momento, que diz assim: das profundezas a ti clamo, das profundezas a ti clamo, ó Senhor. Senhor, escuta a minha voz, sejam os teus ouvidos. Atentos ao meu clamor. Se tu observares as iniquidades, quem submetirá? Mas contigo está o perdão para que sejas temido. Aguardo ao Senhor, a minha alma o aguarda e espero na sua palavra. A minha alma anseia pelo Senhor, mais do que os guardas pelo romper da manhã, mais do que aqueles que aguardam pela manhã. Espere, Israel, no Senhor, porque no Senhor há misericórdia e nele há abundante redenção. Ele remirá Israel de todas as suas iniquidades. Senhor Deus, declamandará, si me clasto vecovas. Aqui está a tua palavra, Senhor. A tua palavra que é poderosa. A tua palavra que é santa, majestuosa. E aqui estamos para lhe clamar, Senhor. Fale conosco nesta tarde. Pai, toque nossos lábios, move com tuas mãos poderosas. Concretiza, Senhor, as bênçãos. É o que nós lhe clamamos, crendo no teu mover. Amém e amém.

Queridos ouvintes, nós vemos aqui a palavra do Senhor, a qual o Senhor, Halamandai, ele vem nos dizendo que mesmo que estivermos em meio às profundezas, foi o que o salmista estava dizendo. Das profundezas, a Te clamo, ó Senhor. Atende o meu clamor, atende as minhas orações. Talvez o que ainda te resta é o clamor. Talvez o que ainda te resta é o pensamento. Porque não há mais palavras. Talvez o que ainda te resta são as lágrimas, que também são como perguntas, questionamentos. Olha, o Senhor, Ele contempla as tuas lágrimas. Ele contempla os teus pensamentos. Antes de pensar ou de pronunciá-los, Ele te vê, Ele te entende. Quando o homem não mais te entende, quando todos viram as costas para ti, não querendo saber do que se passa na tua vida. Mas eu quero te dizer uma coisa, aquele que te escolheu ainda no ventre, ele diz, você é importante para mim. Porque foi por você que eu derramei o meu sangue numa cruz, para te dar vitória. Redeclasto vecovas, por que tu viras as costas? Por que tu me abandonas? Eu não te abandonei nos momentos difíceis e jamais vou te abandonar. Ele te diz, vinde, vinde a mim, todos vós que estáis cansados e oprimidos, e eu, o Senhor, vos aliviarei, pois o meu jugo é suave, o meu fardo é leve. O que eu quero te dizer é que tudo pode se passar despercebido. Mas aquele que te chamou te diz, eis que as minhas palavras não passará. Passa os céus, passa. Passa a terra, passa. Mas as minhas palavras são fiéis e verdadeiras. Os que confiam em mim, diz o Senhor, serão como os montes de Sião, que não se abalam, mas permanecem para sempre. O homem não te vê, mas Jesus te vê. O homem não quer saber do que se passa contigo, mas Jesus se interessa contigo. Por que que Jesus era tão perseguido quando ele estava curando, ressuscitando vidas, fazendo obras gloriosas? Tantos questionamentos. O porquê disso? O porquê que tu vai curar esta pessoa? O porquê que o Senhor vai ressuscitar esta pessoa? Por que que ele foi tão perseguido? Porque ele curava. E se tu creres, ele ainda continua curando. Porque ele libertava. E se tu creres, ele ainda continua libertando. Por que que ele foi perseguido? Pela inveja, pela ambição. As pessoas olhavam. Não, ele não merece continuar levando esta palavra inútil.
Porque tu achas que José foi perseguido pelos seus próprios irmãos, pelos ciúmes e a inveja? Porque José, ele estava nos planos de Deus. Você consegue entender quando alguém, ele é chamado e ele está nos planos de Deus? Pode o inferno se levantar, mas se o Senhor prometeu que ele está contigo, não há gigante, não há soldado, não há tempestade, não há mar que possa impedir o que Deus tem na tua vida. Eu já vi tantos questionamentos dizendo assim: mas por que eu sou tão perseguido desse jeito? Porque Deus tem promessa. Quem tem promessa é perseguido. Quem tem promessa é confrontado. Quem tem promessa de Deus passa pelo vale. Quem tem promessa de Deus passa pelo deserto. Alá mandai, mas não desiste. Quem tem promessa de Deus, ele é procurado. Mas ele é protegido por Deus. Quem tem promessa de Deus vence batalhas. Quem tem promessa de Deus não morre na cova de leões. Quem tem promessa de Deus e que Deus prometeu que vai estar com ele mesmo na fornalha, lá na fornalha ele é guardado. E nem sequer a sola dos pés se queimou. Uma fornalha aquecida 7 vezes mais além do normal. Saíram ilesos daquela fornalha. E nem sequer, a Bíblia diz que nem sequer cheiro de fumaça havia na roupa de Sadraque, Mesaque e Abednego. Quem é esse? É o Sendequenu Yavé. É o Deus da nossa justiça. É o Deus que está contigo te livrando. Talvez você tenha falado: mas Deus, por que que eu não consigo entender até hoje? Eu estou aqui. Já era para me ter perecido. Já era para me ter morrido, mas eu estou aqui. Sabe por quê? Porque o Senhor tem promessa. E quem tem promessa de Deus não morre antes da promessa de Deus se cumprir. Você está me entendendo o que eu quero te dizer? Quantos livramentos que o Senhor já te deu? Você já passou pelo vale da sombra da morte quantas e quantas vezes? E você fica questionando: mas eu não consigo entender. Porque o Senhor tem promessa na tua vida. O Senhor requer o mais rápido que você corra para os braços dele o mais rápido possível. Aí eu venho dizendo novamente: o que adiantaria o homem granjear o mundo inteiro e perder a sua alma para o mundo? A Bíblia diz que nós estamos no mundo, mas nós não somos do mundo. E enquanto estamos no mundo, nós somos a luz do mundo e o sal da terra. Você consegue entender o porquê que o Senhor se preocupa tanto contigo? Ei, jovens! Ei, irmão, irmã! Ei, você que está questionando Deus tanta coisa! O Senhor espera por você o mais rápido possível, porque Ele tem ciúmes de você, meu irmão. O Senhor te quer na presença dEle. Você já parou para pensar no céu? Aonde não mais morte, não mais choro, não mais pranto. Aonde as ruas são de ouro, os muros são de jaspes, cristais reluzentes. Aonde o jardim é de ouro puro. Você já parou para meditar o que será na glória? Para aqueles que for fiel até a morte. E o Senhor diz assim: olha, e dar-te-ei a coroa da vida. Uma coroa não corruptível, mas incorruptível, que não vai ter fim, será eterno. Por isso, não temos que nos preocupar com nada dessa terra. O Senhor diz assim: olha, buscai primeiramente o meu reino, e todas as demais coisas vos serão acrescentadas. O Senhor, Ele quer acrescentar na tua vida. Alá e Eiko. Não demore
hoje você tem esse tempo. Mas muito em breve, as portas celestiais vão se fechar. Pense nisso. Se você ainda não tomou essa decisão com Jesus, hoje é o tempo oportuno. O amanhã pode ser tarde demais. Eu quero orar com você agora, você onde quer que esteja. Você que se encontra enfermo, você que se encontra aflito, desenganado dos recursos humanos. O Senhor tem, Ele anseia por tua alma. Ore comigo agora. Senhor Deus, Todo-Poderoso, eu te dou graças por esta pessoa que ora e que ouviste a tua palavra. Não o que eu estou transmitindo de mim, mas que o Senhor transmite por meus lábios, porque sem ti nada somos, sem ti nada seremos, sem ti somos como uma folha seca, levada pelo vento. Esta pessoa que ora comigo agora, Senhor, vem abençoar de uma forma toda especial. Cobre com teu sangue, Senhor. Abençoa esta casa, abençoa este lar, esta pessoa que esteve comigo até este exato momento. Continue com ele, continue com ela. Prepare, meu Pai, uma oportunidade para com esta pessoa agora. Toca, Jesus, cura as feridas, salva, liberta e transforma, porque nós cremos na tua palavra, nós cremos no teu poder. Continue, Senhor, continue, Senhor, hoje e sempre e eternamente. Amém. Deus abençoe você que orou comigo neste exato momento. Chegamos aqui ao término desta programação, programa este, A Voz da Libertação. Deus assim nos permitindo, estaremos no próximo final de semana, Deus assim nos permitindo. Fique com Deus, fica aí um forte abraço, esse que vos despede, seu irmão em Cristo, Paulo Adriano. Deus abençoe a tua vida, não se esqueça, logo mais, aleluia, às 18h30, né, estaremos buscando o Senhor ali no templo da Igreja Pentecostal dos Amor, na rua D102, no bairro de Santa Laura. Fique com Deus, fique na paz do Senhor Jesus. Tenha uma ótima tarde na presença do Senhor.

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Camargo e Luciano. 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

0: 3 e 34. 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
0: 3 e 38.
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0: 4. E 4.
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11: Quatro e dez.
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0: dia, então vamos fazer com o coração.
1: É, João, vamos ter que dar esse coração nosso de graça mesmo, viu?
2: Valeu, galera!
1: Obrigado, João Bosco Vinícius.
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4: 4:38.
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13: 4:43.
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0: Obrigado.
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0: 5 e 8. 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
2: Boa tarde, ouvintes. Seja bem-vindos a mais uma edição do Play NIT. Hoje o programa está imperdível. Lembrando que vocês podem nos ouvir pelo site nirt.com.br. Vamos dar início ouvindo Zé Felipe com a participação do Cleiton e Romário, Se Eu Te Perdoar.

Ouvimos Felipe Araújo e Luan Pereira cantando Body Splash e dando sequência na nossa programação. Ouça agora esse sucesso do Ferrugem e Sorriso Maroto, Apaguei Pra Todos.

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1: Vamos para um rápido intervalo comercial, mas continuem com a gente porque logo em seguida vem muita música boa. Volto já.
2: 5:34.
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2: 5:40.
1: Melhor da música. E vamos lá, Felipe e Rodrigo cantam Passo no Escuro.
15: 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É por isso que às vezes a gente tem que se jogar de cabeça. Entrar com tudo, é disso que fala essa música.

Raça Negra cantou Quando Te Encontrei e vamos seguindo com mais grandes sucessos da Músicas. Wesley Safadão e Natanzinho Lima canta Mentira Estampada.

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1: Continuem ligados, que ainda tem muito som bom chegando e é logo depois do intervalo comercial. Não saia daí.
0: 6 e 7.
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0: Seis e 13.
1: De volta com mais Play NIRT, programa que tem a trilha sonora do seu sábado. E para dar início, Henrique e Juliano cantam Saudade de Quem Eu Sou. Valendo para todos que estão na escuta.

Acabamos de ouvir Desejo de Menina cantando Sem Limites pra Sonhar e bora dar play em mais um sucesso aqui, Murilo Huff e Zé Neto e Cristiano cantam Veneno.

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2: Vamos dar uma pequena pausa, mas logo em seguida tem muito mais para vocês. Continuem sintonizados.
3: 6:39.
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3: 6:43.
2: Já estamos de volta. Nosso programa te fará companhia até às 8 da noite. Então aumenta o som porque a boa música aqui não para. E pra abrir esse bloco, Péricles canta daquele jeitão.

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0: Matheus e Cauã cantou Cronômetro, e essa foi valendo para nossa amiga Denise. E vamos com mais música. Rei Vaqueiro canta Bateria Acabou, essa vai valendo para todos de Manduri.
1: Essa aqui vale uma dose.

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1: Isso é mais um sucesso do Natanzinho. Só falando de amor.

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1: Pare tudo o que você estiver fazendo agora, curve a tua cabeça, feche os teus olhos, põe a mão no teu coração, porque agora você está frente a frente com Jesus Cristo. Eu quero te fazer uma pergunta. O que você quer pedir para Jesus Cristo hoje? Peça. A palavra de Deus diz: pedi e recebereis. Batei a porta e ela vos será aberta.

abençoar este teu filho e esta tua filha, pelo poder do teu nome e do teu sangue. Desça sobre a vida de cada um deles a bênção de Deus Todo-Poderoso, livrando e os protegendo de todo o mal, de todo o perigo, de toda a doença do corpo e da alma, por intercessão da bem-aventurada Virgem Maria.

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1: Ícaro e Gilmar cantou Voltável, encerrando esse bloco, mas logo depois do intervalo comercial tem mais Playnirt para você curtir.
2: 7 e 12.
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1: Estamos de volta para dar continuidade no nosso programa que só toca grandes sucessos para você curtir e animar seu sábado. Então bora de mais música. Bruno e Marrone cantam Ligação Urbana.

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1: Ouvimos Bruno Rosa com participação do Israel e Rodolfo cantando Fio, Fio e seguindo com nossa programação, Dilzinho canta Sou Pagodeiro.

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1: Vamos para um rápido intervalo, mas logo em seguida estamos de volta com mais programação. Voltamos já.
2: 7:36.
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1: Estamos de volta com mais Play Nirt, com uma música melhor que a outra. E para abrir esse bloco, Hugo e Guilherme, com participação do Natanzinho Lima, cantam

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Roberta Miranda cantou Corajosa e vamos seguindo porque a boa música aqui não para. Ana Castela e Léo Foguete cantam Sem Você.

0: Luan Pereira cantou Mete um Bloco Nele, e essa foi nossa última de hoje. Nosso programa fica por aqui. Obrigado pela companhia de cada um, fiquem com Deus e até mais.
1: 8 e 8
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1: Oito e 15. 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

0: Os feras do baile cantou de lá pra cá e dando sequência na nossa programação. Ouça agora Lairton e seus teclados cantem diferença.
1: Aqui é Lairton e seus teclados, gravando seu segundo CD de Seresta ao vivo pela gravadora Gema. Contatos para shows 98 851 3808.

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1: Continuem aqui com a gente, só vamos para um rápido intervalo comercial, mas em seguida tô de volta com mais Camarote do Forró.
2: 8:36.
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6: 8:40.
7: Estou de volta com muito mais forró para você curtir nesse bloco. E para dar início, vamos ouvir Guilherme Silva. 4 beijos.

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1: Uma boa noite de sábado para todos os ouvintes que estão sintonizados com a gente. Fique agora com os Barões da Pisadinha. Essa vai valendo para Davidson.

0: Vamos para um rápido intervalo. Não saia daí, continue sintonizado aqui na NIRT.
1: 9 e 1. 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